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1: Neste momento não é possível estabelecer a sua chamada. 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
0: Alô? 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

0: Bom dia, são 7 horas e 1 minuto. Bem-vindo, bem-vinda à Rádio Sudoeste. Tenho uma ótima manhã de quinta-feira. Eu sou a Diana Neto contigo até ao meio-dia. A primeira é da Gracie Abrams. Só vovô-me.
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Pink Panthers e Zara Larsson a tocar na Rádio Sul do Oeste. Passam agora 7 minutinhos das 7 da manhã. Vamos lá aos habituais updates quanto a temperaturas máximas. Começamos pela cidade de Lisboa. A máxima prevista para hoje é de 24 graus. Hoje a contar com um dia com períodos de céu muito nublado e ainda há previsão de aguaceiros, ainda que possam diminuir a frequência a partir do final da tarde. Quanto à cidade do Porto, a máxima é de 23. Temos também um dia com céu muito nublado, também aguaceiros, por vezes fortes, por vezes de granizo e acompanhados de trovoada, ainda que possa também diminuir a frequência a partir da tarde desta quinta-feira. Não te atrases, sobe o volume. Esta é do Yuri Number 5, ele que está confirmadíssimo no Sumol Summer Fest e está quase. Seguimos juntos, sobe o volume.

0: É de Sabrina Carpenter, chama-se Tears, a tocar em 7.8 e 102.7. Passam agora 14 minutinhos das 7 da manhã. Prepara-te, porque ainda que hoje as temperaturas máximas não estejam a colaborar connosco, hoje temos pé na areia. Vá, por cá estamos a celebrar este verão 2026, sobe o volume. Logo depois temos também a Ray na tua rádio.
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0: 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É Ray a tocar na Rádio Sudoeste 7.8 e 102.7. Agora que passam 21 minutos das 7 da manhã, como é que estamos, malta do Porto? Está difícil, não é? Depois do feriado de ontem, depois da noite de São João, custa um bocadinho voltar. Mas vá, a parte boa é que hoje é quinta-feira, amanhã é sexta, o fim de semana está aí à porta. E que aproveites muito com a boleia da Rádio Sudoeste para a malta que está por Lisboa. Vá, para todos aqueles que não tiveram a oportunidade de usufruir do feriado de São João, é mais um dia e o fim de semana também está quase, quase, quase aí a chegar. É mais um dia com música da boa. Daqui a nada temos Dua Lipa, temos Pedro Sampaio e muitos mais. Não te atrases, sobe o volume, seguimos juntos.
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Agora, 7:30 da manhã, acabaste de ouvir o Pedro Sampaio em sequência feiticeira. Mas há mais, temos Rosé, Bruno Mars, à toa e outros tantos. Só o volume, não te atrases.

0: Os vizinhos chama-se Já Não Saio a tocar na Rádio Sudoeste. Faltam agora 24 minutos para as 8 da manhã. Já está por cá a nossa Elsa Casimiro com novidades para esta quinta-feira. Alô, bom dia.
1: Bom dia. Olivia Rodrigo anunciou um festival de música composto apenas por mulheres. O evento chama-se Daisy Chain Fields e acontece no dia 29 de agosto em Los Angeles, nos Estados Unidos. A própria Olivia Rodrigo é uma das figuras do cartaz, além de Chappell Roan, Doechii, Santi Gold, entre outras. 100% dos lucros do evento serão destinados a instituições de solidariedade dedicadas ao progresso e à defesa dos direitos das mulheres e raparigas. Portugal venceu o Uzbequistão e não se fala em outra coisa. O jogo aconteceu na terça-feira e nas redes sociais choveram elogios à equipa das Quinas, mas a reação de Travis Scott é que ninguém esperava. É que o rapper norte-americano foi filmado a festejar o golo de Rafael Leão, que marcou o quinto e último golo da partida aos 87 minutos. O extremo português tem uma carreira alternativa no rap, caso não saibas. O seu nome artístico é Way 45 e tem várias faixas e álbuns lançados em plataformas digitais pelo selo da 68 Records. Uma das suas maiores influências musicais, adivinha, é curiosamente Travis Scott.
0: Obrigada, Elsa. Faltam agora 23 minutos para as 8 da manhã. Temos também updates quanto a temperaturas máximas. Começamos pela cidade de Lisboa. A máxima prevista para hoje é de 24 graus. Hoje, um dia com períodos de céu muito nublado e ainda possibilidade de aguaceiros, ainda que diminuam a frequência a partir do final da tarde desta quinta. Já quanto à cidade do Porto, a temperatura máxima é de 23 graus. Temos também um dia com céu muito nublado e temos ainda previsão de água aguaceiros, por vezes fortes, por vezes de granizo e acompanhados de trovoada, ainda que diminua a frequência a partir do início da tarde desta quinta. Não te atrases, não te esqueças do teu chapéu de chuva. Esta é do David Thames, chama-se Rain Dance. Ainda vais ouvir Harry Styles, Miles Smith, Chappell Roan e muitos mais. Já sabes, até ao meio-dia, seguimos juntos à boleia da cidade invicta. Bora!
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Harry Styles chama-se Golden a tocar na Rádio Sudoeste. Agora que faltam 15 minutinhos para as 8 da manhã, falta apenas um dia. Harry Styles tem concerto marcado para o dia de amanhã e, na verdade, para dia 27 também, dia 29, dia 1, dia 3, dia 4. Isto, claro, a propósito da sua residência por Wembley, em Londres. Logo depois arranca para o Brasil, para o México e para outras cidades, começando também. E não tarda a sua super, super residência em Nova Iorque. Seguimos juntos para ouvires ainda Miles Smith, Chappell Roan, Taylor Swift e muitos mais. Não te atrases, tenha uma ótima quinta-feira.

0: Swift com The Fate of Ophelia a tocar na Rádio Sudoeste. Faltam agora 4 minutinhos para as 8 da manhã. Não te atrases, já daqui a nada com a boleia do Zarco e da Latte. E já sabes que seguimos juntos ao longo desta e das próximas semaninhas até ao meio-dia em direto da Cidade Invicta. Não te atrases, sobe o volume, aproveita e não te esqueças do teu chapéu de chuva.
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0: 8 horas e 1 minuto. A primeira é do Bruno Mars, chama-se I Just Might. Ainda vais ouvir o Xamã, Gusta, Rosalía e muitos mais.
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0: Já daqui a nada temos também updates quanto a temperaturas máximas. Boa quinta.

0: Diana Neto, na Rádio Sudoeste.
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1: É do Chama e do Gustar, chama-se a tocar na tua rádio, agora que passam 7 minutos das 8 da manhã, malvadão. Vais, claro, ficar a par dos habituais updates quanto a temperaturas máximas, mas primeiro, deixa-me dizer-te que já foi escolhido o melhor croissant à moda do Porto deste ano de 2026. E pequeno spoiler, fiquei surpreendida, este melhor croissant é da minha terra, é de Passos de Ferreira. Daqui a pouco já te conto mais. Agora, claro, vamos lá aos habituais updates. E se tenho boas notícias? Não tenho. Começamos pela cidade de Lisboa. A previsão para hoje é de 24 graus de máxima. Temos um dia com períodos de céu muito nublado e há possibilidade de previsão de aguaceiros, ainda que diminua a frequência a partir do final da tarde. Quanto à cidade invicta, a máxima é de 23 graus. Hoje também um dia com céu muito nublado. Também previsão de aguaceiros que podem ser de granizo e acompanhados de trovoada, ainda que diminua a frequência e tudo fique mais tranquilo a partir do início da tarde de hoje. Não te atrases e não te esqueças do teu chapéu de chuva.

0: Ele está confirmadíssimo na edição deste ano do Sumol Summer Fest. Acabaste de ouvir o Chico da Tina nesta Sul Grande no Humor, a tocar na Rádio Sudoeste. Passam agora 18 minutos das 8 da manhã e temos boas notícias. Já foi eleito o melhor croissant à moda do Porto de 2025-26, assim é que é. E o título foi entregue à Noga, à pastelaria de Passos de Ferreira, da minha terra. A decisão foi tomada numa prova cega que reuniu 10 finalistas da região do Porto. Em segundo lugar ficou a Crescente Padaria Artesanal de Santa Maria da Feira. E o terceiro lugar foi para Maison do Coto de Vila Nova de Gaia. O croissant à moda do Porto distingue-se assim pela massa mais fofa e a massa brioche, diferente da versão francesa, e também se distingue pela tradicional cobertura brilhante de açúcar. Por isso, se andas à procura de uma desculpa para um pequeno almoço ou um lanche especial, parece que tens que dar assim um saltinho até Passos de Ferreira, porque tem agora esta paragem obrigatória na Noga, que venceu o título de melhor croissant à moda do Porto de 2026. Em 2025 já tinha conseguido o segundo lugar. Seguimos juntos daqui a pouco com os BTS, com o DJ Duarte, DJ Orbital e muitos mais.
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Duarte e o DJ Orbital nesta montagem câmara lenta a tocar na Rádio Sudoeste. Passam agora 26 minutos das 8, não te atrases. Já daqui a nada temos Richie Campbell e Vanzi. Temos também updates, novidades com a nossa Elsa Casemiro, mas primeiro só

0: Richie Campbell e Vamsi com Ivan a tocar em CP8 e 102.7. Faltam agora 27 minutos para as 9 da manhã. Já está por cá a nossa Elsa Casimir com novidades para esta quinta-feira. Alô, bom dia.
1: Bom dia. Timothée Chalamet e Selena Gomez foram confirmados no elenco de Not Alone, o novo filme de animação da Illumination, o estúdio responsável por sagas como Gru e os Minions amarelos que todos conhecem. A novidade foi revelada no Festival de Annecy e marca o reencontro dos dois atores nos ecrãs. No filme, Selena Gomez vai dar voz a Fran, uma astrobotânica brilhante que está a desenvolver o primeiro foguetão movido a plantas. Já Timothée Chalamet interpreta Joe, um mecânico que acaba por se cruzar com ela nesta aventura. Para Chalamet será especial, já que Not Alone marca a sua primeira vez como protagonista num filme de animação. A estreia está marcada para abril de 2021. The Weeknd surpreendeu o público na Dinamarca ao anunciar que pretende afastar-se por um tempo dos palcos para se concentrar em algo especial, ao qual vai dedicar-se nos próximos 2 anos. A declaração ampliou os rumores de que a sua atual tour pode marcar o encerramento do projeto artístico assinado como The Weeknd. Nos últimos meses, o cantor foi dando a entender que pode estar a trabalhar num álbum novo, conceitual, inspirado em viagens recentes ao Japão.
0: Obrigada, Elsa. Vamos lá também aos habituais updates quanto a temperaturas máximas. Começamos pela cidade de Lisboa. A máxima prevista para hoje é de 24 graus. Hoje

Um dia com períodos de céu muito nublado e ainda previsão de aguaceiros, ainda que diminuam a frequência a partir do final da tarde. Já quanto à cidade do Porto, a temperatura máxima é de apenas 23 graus. Também a contar com um dia com céu muito nublado, há também previsão de aguaceiros, por vezes fortes, podem ser acompanhados de granizo ou até trovoada, ainda que diminuam a frequência com o arranque da tarde desta quinta. É sempre melhor prevenir, não te esqueças do teu chapéu de chuva. Esta é dos Maroon 5 e da Lisa, chama-se Priceless. Logo depois, por cá na Rádio Sudoeste, Félix Yane. Não te

Faltam agora 19 minutos para as 9 da manhã. Não te atrases, sobe o volume e sobe o volume para a Bebe Rexha nesta versão bem recente do clássico dos Faithless, Insomnia, música de 95. Aqui a Bebe Rexha trouxe a vibe bem atual a este grande som. Chama-se New Religion, logo depois na tua rádio, Olivia Dean. Não te atrases, boa viagem.

0: Da Olivia Dean, chama-se So Easy to Fall in Love. Fechar uma sequência de música da boa. Faltam agora 12 minutos para as 9 da manhã. E já sabes, falta menos um dia, pois continuamos em modo countdown para o regresso do Sumol Summer Fest.
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2: Com um nome que não passa despercebido, Spama Trincana chega ao Small Summer Fest diretamente dos Açores. O artista tem vindo a dar nas vistas pelo seu estilo diferente e pela forma descontraída como faz música, sempre com uma boa dose de atitude e humor à mistura. As suas músicas acabam por ficar no ouvido e têm funcionado bem junto do público, muito pela energia e pela forma como não segue um padrão. Sem grandes rótulos, tem vindo a crescer e a marcar a sua posição na música nacional. Num registro solto e imprevisível, promete um concerto com boa energia e momentos

0: 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Faltam agora 11 minutinhos para as 9 da manhã. Já sabes que todos os caminhos vão dar até à Costa da Caparica. É nos dias 3 e 4. Está quase. Falta pouco mais de uma semana. Vai-te preparando e já sabes, podes e deves garantir os teus bilhetes nos locais habituais.
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0: 9:01. Não te atrases, tenha uma ótima viagem, tenha uma boa quinta-feira. A primeira é do Harry Styles, chama-se American Girls. Logo depois, BTS, por cá pela Rádio Sudoeste.
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Chama-se Butter, é dos BTS, a tocar na Rádio Sudoeste. Passam agora 7 minutinhos das 9 da manhã. Não te atrases, tenha uma ótima viagem, na medida dos possíveis. Sim, porque continuamos, com chuva prevista. É tão simples quanto isto. Começamos por Lisboa. A máxima para hoje é de 24 graus. A contar com dia comprido, está muito nublado. E lá está a previsão de aguaceiros, ainda que possam diminuir a frequência a partir do final da tarde. Já quanto à cidade do Porto, a máxima é de apenas 23 graus. Pelo Porto, tudo um bocadinho mais complicado. Temos também um dia com céu muito, muito nublado. Previsão de aguaceiros, por vezes fortes. Podem ser acompanhados de granizo e trovoada, ainda que diminua a frequência a partir da tarde desta quinta. É melhor prevenir do que remediar. Não te esqueças do teu chapéu de chuva. Sobe o volume e aproveita a boleia da Rádio Sudoeste.

Hype Man, nesta Believe Shooting Stars a tocar na Rádio Sudoeste. Passam agora 13 minutinhos das 9 da manhã. Não te atrases, tenha uma ótima viagem. E não te atrases também, caso queiras garantir o mais rápido possível. Vá ficar sossegadinho, caso queiras garantir o GTA 6. Malta, já há preço e novidades na pré-venda. Já te conto mais daqui a pouco. Agora é com o Yugel e com o Topic. E logo depois, Anselmo Ralph aqui na Rádio Sudoeste. Não te atrases.

0: É do Anselmo Ralph, chama-se Amar Outra Vez, a tocar em Cepa de Boito e 102.7. Passam agora 21 minutinhos das 9 da manhã. Não te atrases, tenha uma ótima viagem e prepara-te porque a espera finalmente terminou. A Rockstar Games anunciou oficialmente todos os detalhes de venda do GTA 6, um dos videojogos mais aguardados de sempre. A versão standard custa $79.99, tornando-se um dos jogos mais caros de lançamento dos últimos anos. Já a edição premium terá um preço de $99.99. Outra novidade é que a versão física deixa de incluir disco. Quem comprar a caixa vai encontrar apenas um código para descarregar o jogo digitalmente e as pré-vendas já arrancaram. O lançamento oficial está marcado para o dia 19 de novembro na PlayStation 5 e Xbox Series. O entusiasmo em torno deste jogo é enorme, já que o anterior capítulo, o GTA V, foi lançado há mais de 13 anos, como assim? Continua a ser um dos títulos mais vendidos da história. O GTA 6 promete ser um dos maiores lançamentos da indústria dos videojogos e ao fim de 13 anos, este jogo tem que estar mesmo incrível. Agora é oficial, o GTA 6 já teve uma data de lançamento, entretanto foi adiada, agora é oficial. É no dia 19 de novembro que fica disponível. A pré-venda já começou. Seguimos juntos, daqui a nada para ouvir Ray Kalema e muitos mais.
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0: Amor é dos Calema, a tocar na Rádio Sudoeste. Faltam agora 23 minutos para as 10 da manhã. Já está por cá a nossa Elsa Casimiro com novidades para esta quinta-feira. Alô, bom dia.
1: Bom dia, Charlie XCX vai dar aos fãs mais uma amostra do novo álbum. O single chama-se Wink Wink e fica disponível nesta quinta-feira, depois de Rock Music e SS26, que foram lançados nas últimas semanas. A artista oferece este tema inédito, retirado de Music Fashion Film, que fica disponível nas plataformas digitais no dia 24 de julho. O disco é o sucessor de Brett, que foi editado há 2 anos. Shakira quer muito colaborar com Dua Lipa. A artista colombiana admira a colega e elogia o domínio do espanhol, afirmando que o dela é perfeito. Confissões feitas no podcast da amiga Lele Pons. Dua Lipa chegou a fazer um cover do clássico de Shakira, Antologia, durante um concerto em Bogotá. A homenagem chamou a atenção de Shakira, que partilhou o momento nas redes sociais e agradeceu o carinho da cantora britânica. Já se sabe quem vai ficar com os milhões de Liam Payne após a morte do cantor em 2024. Bear Grey Payne, o filho de 9 anos de Liam e Cheryl Cole, é o único herdeiro da fortuna de 25 milhões de euros, mais coisa menos coisa, segundo a justiça britânica. O artista não deixou testamento e por isso mesmo o valor será todo atribuído ao descendente.
0: Obrigada, Elsa. Faltam agora 22 minutos para as 10 da manhã. Temos também updates quanto a temperaturas máximas. Começamos pela cidade de Lisboa. A máxima prevista para hoje é de 24 graus. Hoje, a contar com um dia com períodos de céu muito nublado e ainda previsão de aguaceiros, ainda que possam diminuir a frequência a partir do final da tarde. Já quanto à cidade do Porto, a temperatura máxima prevista é de apenas 23 graus. Temos um dia com céu muito nublado. Temos também previsão de aguaceiros, por vezes fortes, por vezes de granizo e acompanhados de trovoada, ainda que tudo fique mais tranquilo com o início e o arranque da tarde desta quinta-feira. Não te atrases? E já sabes, é melhor prevenir do que remediar, mais vale trazer um chapéu de chuva ou um casaquinho no mínimo, caso as coisas se compliquem um pouco. O que importa também é que continues sempre à boleia da Rádio Sudoeste. Esta é do Bruno Mars, logo depois o Buzeirão do Teddy Swims, por cá, não te atrases.

0: Teddy Swims com Lose Control a tocar na Rádio Sudoeste. Faltam agora 14 minutinhos para as 10 da manhã. Não te atrases, tenha uma boa viagem e uma boa quinta-feira. Está quase, eu sei que foi difícil voltar ao trabalho, especialmente para todos aqueles que ontem aproveitaram o feriado de São João, mas a parte boa é que já é quinta, amanhã é sexta, está quase quase a chegar ao fim de semana. Salve o volume e aproveita. E agora com o Dave e a Thames.
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0: Wist, MC, Bis e Annie com Show Me Love a fechar uma sequência de música da boa na Rádio Sudoeste. Faltam agora 8 minutos, quase 7 para as 10 da manhã. Não te atrases e já sabes, desse lado, uma ótima, espetacular quinta-feira. Estás mais do que à vontade, vontadinha, para enviar-te a tua mensagem. 969-530-396 é o número do WhatsApp da Rádio Sudoeste. Seguimos juntos daqui a pouco com o Ed Sheeran e ainda com o David Carreira. E já sabes, ao longo das próximas semanas, em direto da cidade do Porto até ao meio-dia.
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0: 10 horas e 1 minuto. Se só agora te ligaste, és muito bem-vindo e bem-vindo à Rádio Sudoeste. Tenha uma ótima viagem, tenha uma boa quinta-feira. Só bom volume.
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0: Eu sou a Diana Neto, contigo até ao meio-dia, já com o Filipe Amorim, o Bino, o Vitão, o Malibu, ainda vais ouvir Lil Nas X e muitos mais. E vais ficar a par também de novidades. Georgina Rodrigues está a dar que falar.

0: É do Alex Warren, chama-se Ordinary, foi uma das músicas do ano 2025. Passam agora 13 minutinhos das 10 da manhã, não te atrases. Temos novidades, porque Georgina Rodrigues, a noiva do nosso CR7, está prestes a dar mais um passo no mundo dos negócios. Ela vai lançar a sua própria marca de roupa desportiva, chama-se Mimoa. A coleção aposta em peças confortáveis, inspiradas no estilo que Georgina Rodrigues costuma usar no dia-a-dia, como leggings, conjuntos de treino e roupa muito versátil até para diferentes momentos. Nas redes sociais já foram reveladas algumas das peças e a própria Georgina garante que a marca foi pensada para acompanhar as mulheres ao longo de um dia cheio de desafios. A estreia oficial da Mimoa acontece no dia 30 de junho com venda exclusiva online. Não sei se Cristiano Ronaldo irá conseguir acompanhar, esperemos que sim, mas que seja vá um ótimo lançamento para a Georgina Rodrigues. Faltam agora, aliás, passam 14 minutinhos das 10 da manhã, assim é mais fácil. Daqui a pouco temos 10 seguidas. A primeira é das Cat Sai, não te atrases, sobe o volume.
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0: Seguidas, a primeira é das Quetzai, chama-se Gabriela. Ainda vais ouvir You Girl, Chico da Tina, Olivia Dean e muitos mais, não te atrases?
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Jamaican Bam Bam, acabaste de ouvir YouGel a tocar na Rádio Sul do Oeste, agora que passam 24 minutos desde 10 da manhã, não te atrases, ele está confirmadíssimo no Sumol Summer Fest. O primeiro é o Chico Latina, ainda vais ouvir Olivia Dean e muitos mais. Sobe o volume.

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1: Estamos agora a 13 minutos das 11 da manhã. Não te atrases e sobe o volume, até porque a nossa Francisca Solnado está por cá com mais um lembrete. Falta pouco mais de uma semana para o regresso do Sumol Summer Fest.
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3: Mar chega ao Sumol Summer Fest com uma vibe mais tranquila, perfeita para um momento diferente no festival. A artista tem vindo a destacar-se na música portuguesa e ao longo do seu percurso já colaborou com Carolina Deslandes e Caixa. Este ano lançou o álbum Cuica, onde continua a explorar um registro mais íntimo e emocional com temas como Sem Carta a ganhar em destaque. Entre a areia, o pôr do sol e o som das ondas, é mesmo a Mar que vai dar a banda sonora perfeita ao teu verão.

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1: Já sabes, os bilhetes estão à venda nos locais habituais. Falta pouco mais de uma semaninha para o regresso do Small Summer Fest. Tamar está confirmadíssima, tal como o T-Rex, Yuri No. 5, Trippy Red, BB Trix e muitos, muitos mais. Seguimos juntos em direto à cidade do Porto, já sabes, até ao meio-dia.
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0: São agora 11 da manhã. A primeira do The Weeknd chama-se Dancing in the Flames. Não te atrases, tenha uma boa viagem.
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0: É do Bruno Mars, chama-se I Just Might, a tocar na Rádio Sudoeste. Não te atrases, tenha uma ótima viagem. Passam agora 12 minutinhos das 11 da manhã. Surpresa das surpresas para muitos. Hoje a contar com um dia com mais chuva, um dia com trovoadas, possibilidade de granizo aqui pela cidade do Porto. Portanto, olha, se és um dos muitos que já só está a pensar em ir para casa, há boas notícias, porque se ainda não viste um dos maiores sucessos de cinema do ano passado, já o podes fazer em casa. Avatar, Fogo e Cinzas, o terceiro capítulo da saga, já está disponível pela Disney Plus. O filme estreou nos cinemas em dezembro do ano passado e arrecadou quase 1,5 mil milhões de dólares em todo o mundo. Pelo caminho, venceu também o Oscar de melhores efeitos visuais e agora já está disponível para que possas ver pela Disney Plus. É uma ótima sugestão para quem gosta de aventura, de fantasia e daqueles visuais impressionantes que já são imagem de marca da saga Avatar. Daqui a pouco temos 10 seguidas, não te atrases, sobe o volume, passam 13 minutinhos das 11 da manhã. 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
0: Primeira é do Joe, chama-se End of Beginning. Ainda vais ouvir MC Kevinho, vais ouvir

Rosalía com La Perla a tocar na Rádio Sudoeste. Passou agora 28 minutos das 11 da manhã. Não te atrases, tenha uma ótima viagem. Ora, a Espanha da nossa Rosalía só volta a jogar no sábado, mas hoje ainda há jogos deste Mundial 2026. Na verdade, já jogaram África do Sul e Coreia do Sul. A África do Sul venceu 1-0 e também o México venceu 3-0 à República Checa. Hoje ainda Curaçao, Costa do Marfim, marcado para as 9 da noite, também Equador e Alemanha. Continuamos, vá juntos, fortes e a esperar que tudo vá correr bem para a seleção portuguesa neste Campeonato Mundial de 2026. Sobe o volume agora para David Guetta, Teddy Swims e Tones and I. Ainda vais ouvir a Neni, o Bispo e muitos mais.

0: Nesta Boy You Turn Me, a tocar na Rádio Sudoeste, agora que faltam 14 minutinhos para o meio-dia. Quer isso dizer que estamos quase a dar um saltinho até Lisboa para ir ter com a nossa Margarida Pressler. Vais ouvir até lá muita música da boa, inclusive vais pôr o pé na areia. Já sabes que ao longo deste verão 2026 estamos a recordar estas músicas que amamos e que já não ouvimos há muito, por cá e em muitos sítios. Não te atrases, sobe o volume, tenha uma ótima quinta.
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0: Chama-se Já Não Saio a tocar na Rádio Sudoeste. Faltam agora 4 minutos para o meio-dia. Damos um saltinho assim muito rápido até Lisboa. Alô Margarida, bem-vinda.
1: Olá, boa tarde, bom dia, como quiseres.
0: Olá,
1: tudo bem, e tu?
0: Boa tarde, bom dia, está tudo ótimo. Obrigada, ainda que as temperaturas, o tempo, as chuvas, as coisas
1: já
0: não estejam bem.
1: Apanhei molha.
0: Pois, imagino.
1: Logo de manhã,
0: imagino. Pois, para quem não estava a contar, eu também quando saí de cá. Ai, que bom, que bom.
1: Sim.
0: Bem, eu fui dando aqui o aviso durante a manhã para a malta, não se esquecer no mínimo de um casaquinho, se não quisesse, vá. Se negasse a aceitar o chapéu de chuva, no mínimo vá, uma gabardina, assim qualquer coisa.
1: Porque
0: a chuva está prevista até assim ao final da tarde. Por isso, malta, boa sorte desse lado. Mas que seja.

0: dia muito feliz. Um dia muito feliz. Para Benson Boone, está hoje de parabéns, chega aos 24 anos. Eu já andei aqui a espreitar as escolhas de Margarida Pressler, vais ouvi-lo daqui a pouco com ela, portanto, ele faz os anos, chega aos 24. Olha, ele que pode agradecer muito às redes sociais, que lhe mudaram a vida.
1: É verdade.
0: Ele criou a sua conta no TikTok em janeiro de 2020, foi um dos espertos, porque nós agora, vá, todos damos razão a esta malta, criou as contas no Covid, e a verdade é que desde então foi conquistado. Estando muitos, muitos, muitos, e hoje tem super sucesso, não é? É um cantor que amamos ouvir por cá e que tem uma energia super contagiante.
1: Portanto, e tem outro bebê que eu amo de paixão, que é o Ricky Gervais, o senhor do The Office, do Afterlife, o senhor que é super amigo dos animais, adora.
0: Verdade, e por falar nisso, assim, bem, bem rápido, ele vai estrear uma série nova, exatamente sobre animais,
1: Netflix,
0: sobre
1: exatamente.
0: Gatinhos de rua, e eu estou muito, muito curiosa,
1: também,
0: porque eu amo o sentido do humor.
1: Ai, ele é ótimo.
0: Que vai ser muito giro. Mas pronto, aproveitando aqui para me ir embora, um beijinho também para o meu sobrinho, que faz os 9 anos.
1: Olha, portanto, parabéns, sobrinho de Diana.
0: O
1: Como
0: Rodrigo
1: é que ele se chama? Ah, o Rodrigo.
0: Rodrigo.
1: Parabéns, Rodrigo.
0: O Rodrigo
1: Beijinho.
0: Foi o meu primeiro sobrinho, é o único menino, e faz os 9 anos. Portanto, hoje tenho festa, tenho bolo de aniversário, tenho tudo o que mereço. Mas ainda assim estou prometida por cá amanhã a partir das 7.
1: Exatamente.
0: Desde com Rosette e Bruno Mars. Beijinho até amanhã, Margarida.
1: Beijinho até amanhã.
0: Beijinhos.

0: Olá, meu dia, 2 minutos. Eu sou a Margarida, fico contigo nas próximas horas. Levanta o som para New Religion, BB Rex, City Fightless, Boa Quinta.
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0: Olá, foi Sorriso e To Fall In Love, Olivia Dean. Ela que não está a resistir, não resistiu ao Mundial. Estava ela a dar um concerto quando a seleção, enquanto a seleção inglesa jogava com a Croácia, a britânica não aguentou e gritou gol quando Harry Kane inaugurou o marcador. Deve ter sido muito engraçado. O jogo terminou com a vitória da Inglaterra por 4-2. Agora é meio-dia e 11. Daqui a pouco vão chegar 10 músicas seguidinhas escolhidas.
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0: Não percas no fim de semana, para já estão a chegar às 10 das tardes desta hora. Começam com Harry Styles, American Girls. Boa quinta.
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1: Olá, foi jet ski Pedro Sampaio com o MC Menokai e Melody. E para tudo que benção boa, hoje é bebê, nasceu em Washington em 2002, só para 24 velinhas, parabéns. Está aí Beautiful Things, ouve só o que gostas. Oh!

0: Olá, as 10 músicas temporárias chegaram ao fim com God Went Crazy, Teddy Swims, e de hoje a uma semana estamos na véspera do Small Summer Fest deste ano, a abrir as portas. Está de volta à Costa da Caparica, ao Parque de Campismo do Inatel, ali juntinho à Praia de São João, portanto faltam 8 dias. E logo no primeiro dia chega um dos grandes nomes desta edição, a Francisca Soldado vai dizer-te quem é.
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2: Trippy Redd, nascida em Ohio, cresceu com Tupac e Beyoncé, os preferidos da sua mãe, que acabaram por influenciar o seu estilo desde cedo. Mais tarde, começou a misturar essas referências com sons mais alternativos, criando aquela vibe melódica e emocional que hoje o distingue no rap. Foi depois de perder o irmão mais velho que decidiu levar a música mais a sério e, pouco tempo depois, começou a lançar as primeiras faixas no SoundCloud. Mas o grande momento chegou com Love Scars, uma música gravada quase de forma improvisada que se tornou viral e o colocou no mapa. Desde aí, já colaborou com nomes como Travis Scott, Drake ou Juice

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1: Apressa-te, já falta pouco. Ficámos a 14 minutos da uma, já sabes onde é que vais almoçar. Vai pensando nisso. E agora vamos uma pausa, depois conta com Taylor Swift.
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1: Olá, foi multa David Carreira. E porque hoje é quinta, mais logo a partir da meia-noite vai chegar a repetição do Hexagon Radio com Dom Diablo. Fica comigo até às 5, agora 1 e 12. Vêm uns recados imperdíveis. Depois conta com 10 músicas sem parar e escolhidas a dedo.
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1: Aceito o convite para o fim de semana. Para já fica aí Gabriela, acho que é de Sai, Lisboa 23 graus, no Porto estão 22.
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Olá, senhora Julipa, na tua rádio, Dini. Agora 1h28, bom almoço para o caso, vem outra das boas. E a outra menina de sucesso é Billie Eilish, com este Birds of a Feather. Ouve só o que gostas.

0: Olá, Mensagem, acabou com as 10 músicas temporadas desta hora, Sabrina Carpenter. E da música para o pequeno ecrã, já podes ver o primeiro episódio da terceira temporada da série de fantasia House of the Dragon, depois de 2 anos de espera. Serão 8 episódios que vão chegar a HBO todos os domingos até 9 de agosto. Para veres então num pequeno ecrã perto. Agora vêm uns recados que não podes perder também. Depois conta com os vizinhos. Casar é para esquecer.
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0: Olá, 2 horas e 1 minuto. Esta hora começa já com 10 seguidinhas daquelas escolhidas a dedo. E a primeira é bem a propósito, Next Summer, Damiano David.
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Olá, foi Amor de Ganga, Miguel Luz, para alguns Mike Light. E a próxima é Swim, dos Sete Magníficos. Um deles é Jungkook, que andou a ser perseguido por uma fã desde dezembro do ano passado, e agora ela teve a lota de entrar em casa e foi detida pela polícia sul-coreana. Jungkook já pode andar descansado. Vamos então ouvir Swim, ouve só o que gostas. Swim.

0: Olá, as 10 músicas sem parar desta hora acabaram com Taste Me Sabrina Carpenter e já falta muito pouco tempo para a 16ª edição do Sumol Summer Fest chegar à Costa da Caparica, dias 3 e 4 de julho, e a Francisca Solnado vai falar-te um bocadinho sobre um dos artistas que lá vai estar. Vamos ouvir?
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2: Achas que Ski Mask da Slump God é só mais um rapper? Talvez estejas enganado. Há alguns detalhes que podem surpreender-te. Para além da música, ele é completamente fã de anime e até fala sobre isso nas suas letras. Fora do estúdio, há coisas que não abdica. Numa entrevista à GQ, revelou que anda sempre com os AirPods, porque está constantemente a ouvir música. E há outro lado que muita gente não conhece. Ele é mesmo viciado em videojogos, ao ponto de dizer que não dispensa um

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0: 3 horas e 1 minuto. Quem passaria a primeira desta hora? Dois guapos, Bad Bunny e Alejandro. Eu sou Margarida, fico ainda até às 5. Fica comigo.
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0: Olha, foi nos vizinhos onde é que eu tinha a cabeça. Agora são 13:08, já podes ver as primeiras imagens de Gina Ortega como um robô, ou seja, uma boneca concebida para combater a solidão de uma sociedade no futuro. Já podes ver o primeiro trailer desta produção, é um filme que se chama Clara and the Sun, no nosso site vai às notícias. Agora são 13:11, daqui a nada chegam 10 músicas pedidas a dedo. Não te vais embora.
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0: Não deixe escapar no fim de semana. Para já conta com o charmoso Harry Styles, American Girls. Depois chega o nosso Slade Shay com Tata.
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0: Olá, adoro este Rain Dance. Está apontada como uma das melhores músicas deste verão, tipo nostálgica. Devon Thames fala de relacionamentos sérios. E agora vamos até Nueva York com o Sr. Bad Bunny. Sabe o que gostas?
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Olá, foi Dead So True, Gracie Abrams. E a próxima é para o senhor da boa onda, Miles Smith. As temperaturas são de primavera, Lisboa 23 graus, no Porto estão 22. Vais ouvir Stay If You Wanna Dance. 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

0: Grande malha a fechar as 10 músicas. Sempre à desta hora, Blessings, Calvin Harris com Clementine Douglas. Já tinha saudades. Logo mais depois da meia-noite, não percas a repetição do Hexagon Radio com Dom Diablo. E agora ficamos a 15 minutos das 4. Daqui a pouco, depois dos recados, vai chegar Miss Taylor Swift.
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0: São quatro certinhas. Esta hora é das boas, só com música seguida e escolhida a dedo, com sem publicidade pelo meio. A primeira é só o Easy, Falling in Love, Olivia Dean. Fica comigo ainda até às 5.
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Good Luck Baby, a irreverente Chappell Roland. Eles são filhos do TikTok, são quatro simpáticos alentejanos que vão chegar agora. Já adivinhaste, se eu sei, são os vizinhos. A música é que levou ao sucesso, chama-se Pôr do Sol. 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

Foi La Perla Rosalía. Estamos a 2 minutos das 5. Eu vou dar o meu lugar ao Paulo Jorge. Até lá, deste com este The First Time, o charmoso Damiano David. Eu regresso amanhã, conto contigo. Até lá, beijos, abraços. É só escolher, fica bem, ser feliz.

0: Sudoeste. Boa tarde, são 5:01. Tenha uma ótima tarde com a tua rádio. Eu sou Paulo Jorge, vou ficar por aqui até às 9 e agora com o Pedro Sampaio.
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0: Sudeste, muito boa tarde, são 5:15 com a música dos Maroon 5 e a Lisa com Priceless, a tocar aqui nesta quinta-feira. Boa viagem. Ora bem, e vamos ter mais um Small Summer Fest, vai acontecer já no início de julho, 3 e 4 de julho. O MC Iggy vai estar lá.
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2: Já te perguntaste porquê que MC Iggy se chama assim? Na verdade, Iggy vem de Igão, uma alcunha que ele já tinha antes da música e que acabou por adotar no seu nome artístico. Vem de Vila Medeiros, em São Paulo, e começou a lançar música de forma independente até ganhar destaque com sons como Let's Go 4 e que o ajudaram a explodir nas plataformas digitais. Em 2025 lançou o documentário Feliz no Simples, o mesmo nome de um dos seus álbuns. Agora chega ao Small Summer Fest para apresentar o novo álbum Quem Está Vivo, Está Vivendo. Temos

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0: Aos 24 anos, o Benson Boone. É aqui com Beautiful Things na Sudoeste. Já são 5h31. Final tarde já, nesta quinta-feira. Vamos agora às notícias. Já está a Elsa Casimiro.
1: Boa tarde. Os Dilema levam a Lisboa, em dezembro, o concerto de celebração dos 30 anos de carreira e apresentação do novo álbum 96 ao Infinito. O grupo de rap vai atuar no Capitólio no dia 19 de dezembro, segundo anuncia nas redes sociais. Os 30 anos de carreira começam a ser contados a partir de Expresso do Submundo, o primeiro EP que os Dilema gravaram em cassete e distribuíram de mão em mão no Porto e em Vila Nova de Gaia, cidades de onde são originários. Em fevereiro deram já início às celebrações com um concerto esgotado no Coliseu do Porto. O processo para encontrar o próximo James Bond está a entrar numa fase decisiva desde a semana passada, que os produtores Amy Pascal e David Ayman começaram a informar os atores que estão selecionados para a próxima fase de testes, agendada para agosto. Um exclusivo do Deadline conta que o realizador Denis Villeneuve tem estado a contactar diretamente os atores, mas não avança nomes. Jacob Elordi tem sido um dos nomes especulados há muitos meses, juntamente com Callum Turner e Harris Dickinson.
0: O tempo então para o dia de amanhã, uma sexta-feira com chuva, aguaceiros previstos para o Porto e para Lisboa, mas são aguaceiros fracos. Máxima ronda aos 22 graus amanhã no Porto, 25 em Lisboa.

0: Sudoeste, boa tarde, bom fim de tarde de quinta-feira. Estamos juntos por aqui, já há 15 minutos das 6. Daqui a bocadinho a juntarmos a voz potente da Bebe Rexha com a dupla britânica Faithless. Entretanto, estreou hoje nas salas de cinema a nova aventura dos DC Studios. A Supergirl levantou voo pela mão do realizador Craig Gillespie. O filme, que é protagonizado por Millie Alcock, acompanha Kara Zor-El, a prima do Super-Homem, numa aventura espacial de vingança e justiça, onde é forçada a aliar-se a um companheiro improvável. Podes espreitar o trailer no site da Rádio Sudoeste. Vais também poder conhecer por lá os outros filmes que estão em estreia.
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0: Sudoeste, agora são 6:02. Mais uma hora por aqui juntos na Sudoeste e começar muito bem com esta música da Olivia Dent, chama-se Man I Need.
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0: na Sudoeste, a tocar estes bruxos diamantes. Agora são 6h18, boa viagem, bom regresso a casa nesta quinta-feira. Não sei se já viste o filme O Diabo Veste Prada 2. Eu ainda não vi, mas estou muito curioso. Ou já ouvi falar tanto disto. Era um dos filmes mais aguardados, aliás, do ano, e é seguro dizer que não desiludiu. Tem uma avaliação média de 77% dos críticos e 84% do público no Rotten Tomatoes. Depois da estreia mundial em abril, o filme chega ao streaming já no dia 29 de julho, portanto, se não o viste no cinema, tens aqui mais uma oportunidade. Vai estar disponível a partir de dia 29 de julho na plataforma Disney Plus. Já a seguir há Dave com Thames, é a seguir isto.
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0: Se cai aqui na Rádio Sudoeste, às 6:30. Muito boa tarde, bom regresso a casa nesta quinta-feira. É a altura do notícias, já está aí Elsa Casimir.
1: Boa tarde, Sam Smith lançou hoje o seu novo single, My Guy, que serve de avanço ao próximo álbum, Azalize, que sai a 21 de agosto. Escrita num dia de verão em Nova Iorque, Sam diz sobre a canção que surgiu de forma quase mágica. O quinto álbum do artista britânico é o primeiro em mais de 3 anos e meio. O trabalho, profundamente pessoal e romântico, como é descrito, tem 12 faixas, uma das quais conta com a participação da cantora canadiense Diana Feist no tema Moon Dance. Shakira surpreendeu os fãs ao aparecer na TV Globo com uma versão brasileira de Dai Dai, logo após a vitória do Brasil frente à Escócia no Mundial de Futebol que decorre nos Estados Unidos. A cantora colombiana não só soltou a voz em português, como também convocou 2 talentos brasileiros para o remix da música oficial do campeonato, Léo Santana e Felipe Ret. A faixa original com Burna Boy está disponível desde maio. Georgina Rodrigues e os filhos já chegaram aos Estados Unidos. Cristiano Ronaldo confirmou a chegada da família ao partilhar esta tarde uma fotografia ao lado da companheira. O jogador da Seleção Nacional não acrescentou à publicação legenda, apenas um emoji em forma de coração.
0: Olhamos o tempo para sexta-feira, um dia de chuva, aguaceiros fracos no Porto e em Lisboa, quando a temperatura máxima 22 para o Porto, 25 é a máxima por Lisboa.

0: Razizam, Ed Sheeran na Sudeste, às 6h47. Bom final de tarde. Ora, se andares pelo Algarve entre 12 e 14 de agosto, tens aqui uma boa opção. É o Festival Mar Mequer. Já há alguns nomes que foram confirmados então neste festival: Veig, Kevinho, Chico Tatina e Orochi. O evento musical regressa à Zona Ribeirinha de Portimão entre 12 e 14 de agosto. Se andares para o Algarve, nesta altura, é uma boa opção. E já a seguir tens Cat's Eye para ouvir aqui no Sudoeste.
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1: Sudoeste, boa tarde. Agora são 7 horas. Então, bem-vindo. Sou Paulo Jorge, vou ficar por cá até às 9, fazer-te companhia. Boa viagem, se é o teu caso.

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1: Miles Smith com Nice to Meet You a tocar aqui na Rádio Sudoeste. Tenham um bom regresso a casa, se é o teu caso, ainda nesta quinta-feira. Ora bem, sugestão agora para o Porto. A Avenida dos Aliados no Porto vai receber amanhã um concerto grátis, um evento que junta duas das artistas bem conhecidas por cá, Carminho e Bárbara Bandeira. São os nomes escolhidos para encerrar uma das iniciativas integradas na primeira edição do projeto Babel, dedicado aos livros e à leitura. O primeiro concerto começa às 10h30 da noite. Carminho vai abrir.
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0: O The Weeknd, o espetacular In Your Eyes, a passar aqui na Sudoeste às 7h32. Vamos lá embora, temos notícias então agora com a Elsa Casimiro.
1: Boa tarde. A Billboard elegeu The Cure, de Olivia Rodrigo, a melhor canção do ano. The Cure entra no novo álbum da artista, You Seem Pretty Sad for a Girl So In Love. A revista Billboard elogiou o tom honesto e visceral na composição da faixa. Na lista das melhores músicas dos primeiros seis meses de 2026, a publicação norte-americana coloca em segundo lugar Hate That I Made You Love Me, de Ariana Grande, e em terceiro o remix de Stateside de Pink Panthers com Zara Larsen. Parece que vem aí uma collab entre Madonna e Charlie XCX. Ambas as artistas estiveram numa festa em Paris e quem participou ouviu parte de uma música com Madonna a citar o seu próprio nome e o de Charlie. Recentemente, a cantora britânica disse numa entrevista que o seu novo disco vai ter uma única colaboração e que nem em mil tentativas adivinharíamos o nome do feat. Music Fashion Film é como se chama o trabalho de Charlie XCX e sai dia 24 de julho. Quanto a Madonna, planeia lançar Confessions on a Dance Floor 2 a 3 de julho. Entretanto, podes assistir ao vídeo promocional que tem excertos de 6 das 16 músicas daquele que será o primeiro álbum da Rainha da Pop desde 2019.
0: Chuva para o dia da manhã, mas são aguaceiros fracos. Máxima a rondar os 22 graus amanhã no Porto. Máxima de 25 para Lisboa.

0: Silvestre, aqui com os BTS a tocar a 10 minutos das 8. E é já para a semana que arranca mais um Sumol Summer Fest, dia 3 de julho, próxima sexta-feira. Vamos ter por lá Trippie Redd, é a cabeça de cartaz do primeiro dia.
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2: Trippie Redd, nascida em Ohio, cresceu com Tupac e Beyoncé, os preferidos da sua mãe, que acabaram por influenciar o seu estilo desde cedo. Mais tarde, começou a misturar essas referências com sons mais alternativos, criando aquela vibe melódica e emocional que hoje o distingue no rap. Foi depois de perder o irmão mais velho que decidiu levar a música mais a sério e, pouco tempo depois, começou a lançar as primeiras faixas no SoundCloud. Mas o grande momento chegou com Love Scars, uma música gravada quase de forma improvisada que se tornou viral e o colocou no mapa. Desde aí, já colaborou com nomes como Travis Scott, Drake,

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0: Sudoeste, já são 8 horas. Mais uma hora juntos aqui na Rádio Sudoeste. Bem-vindos, eu sou o Paulo Jorge. Vou ficar até às 9 e já a seguir tocamos o Bruno Mars. Há para ouvir agora este Risk It All. Boa viagem, se é o caso.
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Bom regresso a casa com a Sudoeste. Quero falar-te agora do novo filme do projeto Blair Witch, que já tem data de estreia. A Lionsgate anunciou 24 de setembro de 2027 com uma publicação nas redes sociais que evoca a popular saga de terror. Ainda sem título e atores conhecidos, o projeto será a primeira longa-metragem de Dylan Clark, que realizou várias curtas de terror. Vai acontecer, mas só em 24 de setembro de 2027. Para já, a música do Evandro tocar na Sudoeste. Boa noite. Eu vou...

hora de música seguida aqui no Sudoeste, nesta noite de quinta-feira. Amanhã vamos ter um dia com alguns aguaceiros, mas são aguaceiros fracos. Máxima vai rondar os 22 no Porto, 25 na cidade de Lisboa.

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3: Está feito, por mim é tudo. Eu sou Paulo, já estou de saída. Amanhã estou cá outra vez, a partir do meio-dia. Amanhã chego mais cedo. Um abraço, até amanhã.

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1: Mar lançou este ano o primeiro álbum em nome próprio e estreia-se no Sumol Summerfest em julho. 2026 vai definitivamente marcar a carreira da artista. Mas afinal, o que significa Cuica, o nome do seu primeiro álbum?
2: Cuicas são as mulheres de Montecordo. Montecordo é uma terrinha que faz ali fronteira, pertence a Vila Real de Santo António e faz perto do mar.
3: Exatamente.
2: Aquilo é literalmente uma praia e umas casinhas.
1: E apesar de todo o entusiasmo à volta do disco, há sempre músicas mais difíceis de escrever.
2: O Menina, porque fui obrigada pela Carolina, sem ela saber, porque o facto dela ter escrito o verso dela de uma forma tão honesta, a falar sobre uma coisa que meio que todos sabíamos, mas ela nunca tinha falado com esse nível de honestidade.
3: Também te obrigou a puxar
2: como a fazer exatamente o mesmo com a minha ferida.
1: No meio de tantas novidades, Mar garante que também vai aproveitar o Sumol Summerfest como festivaleira.
2: Para além de ser a primeira vez que eu vou tocar no Sumol, que é verdade, é a primeira vez que eu vou ao Sumol. Sempre.
3: Sempre.
2: É verdade. Portanto, eu vou aproveitar este festival como artista, mas também como festivaleira.
1: E tu, também vais aproveitar o festival ao máximo?

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1: Sipin Purp promete trazer o Purp World ao Sumol Summer Fest. Mas afinal, o que é o mundo de Sipin Purp?
2: O Purp World é basicamente é o meu mundo. É uma cena. É o que está dentro da minha cabeça. Eu vou representar isso no palco do Sumol. É uma coisa que pouca gente percebe o que é que se passa na minha cabeça. Eu vou tentar explicar às pessoas da melhor maneira.
1: Mas há uma pergunta que continua sem resposta. Depois de lançar um novo tema com a Yuri No. 5, que sobe ao palco no mesmo dia, quem vai invadir o palco de quem?
2: Vou deixar isso como uma surpresa para o dia do Sumol. Okay. Não quero estar já a dizer quem vai invadir quem, mas vai ser bom.
3: Vai acontecer.
2: Seja qual dos dois invadir, vai ser bom.
1: Talvez a resposta esteja mesmo em cima do palco.

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